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0: Sim.
1: É de vácuo.
0: De bafo, sim. Mais 7121.
1: É, seria uma teaser.
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